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3: É isso aí, a trilha sonora da sua noite e do seu final de semana. 991-647-867, nosso WhatsApp, segue lá também no Instagram, @culturazonasul105.9. Até a meia-noite por aqui, Paulo Ricardo mandando ver na melhor trilha com as melhores músicas pra você. Edu Ribeiro, me namora?

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2: Não tem jeito, meu compadre. Vambora. Ela vacilou comigo, nós estamos aí, né? Tudo certo.

0: Foi na Castela, nosso quadro.
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0: 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Os Paralamas do Sucesso, você, Grupo Menos é Mais, Coração Partido e Edu Ribeiro, Me Namora. Esse é o Noturno.

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2: Obrigado! Isso é mais um sucesso do Natanzinho. 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

0: com a melhor trilha sonora no seu rádio, tocando Rema com a Selena Gomez. Calm Down. Antes, Lady Gaga e a versão reggae de Always Remember Us This Way. Teve também nessa sequência Natanzinho, Amor na Praia, Diego e Vitor Hugo, Tubarões e o Pericles com Mal Acostumado. Ana Castela, Paralamas do Sucesso, Grupo Menos é Mais e também o Edu Ribeiro. Só as melhores pra você. Até a meia-noite a gente vai nesse astral e, é claro, pode participar também. Tá a fim de curtir aquela tua música? Então manda ver aí pelo nosso zap 991-647867. Hora do nosso intervalo agora, 28 para as 10.
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2: Previsão do tempo.
3: Domingo com previsão de tempo firme e seco em toda a região sul. O sol irá predominar entre nuvens. O frio perde força e as temperaturas ficam mais agradáveis no decorrer do dia. Em Rio Grande e Pedro Osório, os termômetros variam entre 11 e 22 graus. Em São José do Norte, máxima de 21 graus. Previsão do tempo com informações do Instituto Nacional de Meteorologia, IMET.
1: Previsão do tempo.
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0: É isso aí, não fique sem gás e água. 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Noturno 105. 27 para as 10, vou aproveitar para mandar um alô especial lá pro Kleber, também para Eliane, para Elaine, para Tereza Alves, para Simone Severo, para o Demis do bairro Getúlio Vargas, para Eliane, para Lucinha e também para Maria Clotilde, entre outros que estão sintonizados aqui junto com a gente. Um alô especial também lá para Almirante Barroso, ali pertinho da General Vitorino, que eu tô sabendo que está amplificando o som aqui da Cultura.

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Mariana Fagundes, ao vivão, hein, menina? Amor daqueles. Guilherme Benuto com Chão de Avião. Mudar pra Lua. Ainda teve Raça Negra com Tiaguinho. Cheia de manias. Começando essa sequência que segue com Melim.

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0: Nico and Vince, I'm Wrong, mandando pra conta mais uma super sequência aqui no nosso Noturno 105,9, na programação da cultura, integrando a Zona Sul e conectada contigo. Antes, eu toquei o Traia Véia, Boys Don't Cry, ou Boys Don't Cry, que foi uma singela homenagem aos Mamonas Assassinas e também Boate Azul do Traia Véia. Esse medley aí, feito ao vivão pelo Traia Véia. Antes, Brisa Star, Vem Me Amar, Michel Teló, Amiga da Minha Irmã, Ferrugem com Som de Faculdade Havaianas, Melim Meu Abrigo, Mariana Fagundes, Amor Daqueles, Guilherme Benuto com O Chão de Avião, Mudar Pra Lua e ainda Raça Negra com O Tiaguinho, Cheia de Manias. Mais uma super sequência especialmente selecionada para você que está junto comigo aqui na programação da cultura pelas nossas redes sociais e também, é claro, pelo nosso WhatsApp. Paradinha, paradinha, paradinha! Já tem mais. Intervalo.
1: Hora certa.
0: Agora 10h04.
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0: É isso aí, até a meia-noite por aqui com a força de Vavá Gás e Água Mineral. Tenho o Noturno 105,9 hoje, neste sabadão, comigo, Paulo Ricardo.

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2: Som de faculdade e Mari Fernandes.
3: Mari Fernandes, som de faculdade. 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

0: Esse é o som do Ted Swims aqui na programação do nosso Noturno 105,9 The Door. Grande sucesso do cantor e compositor americano, o Ted Swims, lançado em seu álbum de estreia em 2023. A música que mistura soul e pop retrata a coragem de terminar um relacionamento tóxico para salvar a própria vida e resgatar a sua identidade. Que legal! Fechando aí, Ted Swims, The Door. Antes, Jota Quest, Tim Maia, Acendo Farol, Zé Vaqueiro, também Viviane Batidão e o grupo Revelação. Volta já em mais uma sequência do Noturno.
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2: Previsão do tempo.
3: Domingo com previsão de tempo firme e seco em toda a região sul. O sol irá predominar entre nuvens. O frio perde força e as temperaturas ficam mais agradáveis no decorrer do dia. Em Rio Grande e Pedro Osório, os termômetros variam entre 11 e 22 graus. Em São José do Norte, máxima de 21 graus. Previsão do tempo com informações do Instituto Nacional de Meteorologia, INMET.
1: Previsão do tempo.
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2: Que legal, então estamos, minha querida. 25 para as 11. É sabadão, é final de semana. É a melhor programação do seu rádio noturno 105,9 até meia-noite por aqui.

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0: É isso aí, Wesley. Não deixa mole, não. Manu, batidão, tic-tac aí dos barulhos da pisadinha. Meia-noite. Agora 15 para as 11. Meia-noite é o nome da música, viu? Não te atrapalha. São 15 para as 11 agora.

0: Você é o cheiro dela.
1: Meu compadre, o único jeito é você não indo pra rua.
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2: Chocolate!
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0: aqui no Noturno 105,9. Antes, Rosas com Bye Bye Maria e Ricardinho. Uma chance em mais uma super sequência pra você.
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2: Hora certa.
0: 11 em ponto.
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0: É isso aí! Integrando a Zona Sul e conectada contigo sempre, sempre, sempre. Bora até meia-noite.

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São as melhores, Lady Gaga, Alejandro, aqui no Noturno, Luan Pereira, Castela Orçamento, Cidade Negra, Firmamento, Suel e Grupo Menos é Mais, Vitamina C, Bruno Diegues, Cinderela Gangsta e João Gomes, Se For Amor. Agora são 11h20. Diz aí. One.

super sequência na trilha sonora da sua noite do sabadão, aqui pela programação da Cultura. Jota Quest e Anitta Blackout. Olha só o que rolou por aqui. Josi Schmitz dançando lento, Lady Gaga, Alejandro, Luan Pereira e Ana Castela, Cidade Negra, Suel e Grupo Menos é Mais, Bruno Diegues e ainda o João Gomes. Se tá chegando agora aqui na nossa programação, olha, não tem ideia do que perdeu, o que passou por aqui neste noturno, na edição deste sabadão, aqui comigo.

0: 28 para meia-noite.
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2: Previsão do tempo.
3: Domingo com previsão de tempo firme e seco em toda a região sul. O sol irá predominar entre nuvens. O frio perde força e as temperaturas ficam mais agradáveis no decorrer do dia. Em Rio Grande e Pedro Osório, os termômetros variam entre 11 e 22 graus. Em São José do Norte, máxima de 21 graus. Previsão do tempo com informações do Instituto Nacional de Meteorologia, IMET.
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0: Legal! Não demorou nada, nada. De volta! E aqui estou trazendo a última sequência de hoje do Noturno.

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0: aqui o nosso Noturno 105,9 com o Luan Santana e o Léo Foguete Dona. Vini Drummond, Saudade Matada, Wesley Safadão, Ana Castela, Jonah Baker também passou por aqui. Os Garotos da Rua, Gustavo Lima e Simone Mendes nesta sequência. Muito obrigado pela sua interatividade, pela sua participação. Obrigado aí pela sua parceria também aqui na nossa programação. Um grande abraço do Paulo Ricardo. Uma ótima noite de sábado. Já chegando o novo dia, já estamos no domingo. Agora são meio-dia. Agora são meia-noite, rapaz. Meia-noite e dois. Obrigado aí, tá? Aproveite sua madrugada. Para quem está trabalhando, um ótimo trabalho. Para quem consegue descansar, um ótimo descanso. Eu volto no Noturno, às 9 da noite deste domingo. Tchau, tchau.
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2: Hora certa.
0: Cultura, 12:03 agora.
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0: Previsão do tempo.
1: Previsão do tempo.
2: Domingo com previsão de tempo firme e seco em toda a região sul. O sol irá predominar entre nuvens. O frio perde força e as temperaturas ficam mais agradáveis no decorrer do dia. Em Rio Grande e Pedro Osório, os termômetros variam entre 11 e 22 graus. Em São José do Norte, máxima de 21 graus. Previsão do tempo com informações do Instituto Nacional de Meteorologia, IMET.
0: Previsão do tempo.
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0: obrigado, muito obrigado.
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0: Hora certa.
1: Uma hora e um minuto.
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1: Hora certa.
2: 1:33.
3: Previsão do tempo.
4: Previsão do tempo.
5: Domingo com previsão de tempo firme e seco em toda a região sul. O sol irá predominar entre nuvens. O frio perde força e as temperaturas ficam mais agradáveis no decorrer do dia. Em Rio Grande e Pedro Osório, os termômetros variam entre 11 e 22 graus. Em São José do Norte, máxima de 21 graus. Previsão do tempo com informações do Instituto Nacional de Meteorologia, IMET.
3: Previsão do tempo.

0: Obrigado, gente!
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0: hora certa.
1: 2:01.
2: Previsão do tempo.
3: Previsão do tempo.
4: A semana começa com previsão de virada no tempo com a entrada de uma nova frente fria na região sul. Ao longo desta segunda-feira, muitas nuvens com pancadas de chuva e trovoadas isoladas. As temperaturas permanecem agradáveis. Em Rio Grande, mínima de 13 e máxima de 22 graus. Em Pelotas, máxima de 20 graus. E em São José do Norte, a temperatura máxima pode chegar nos 23 graus. Previsão do tempo com informações do Instituto Nacional de Meteorologia, IMET.
2: Previsão do tempo.
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0: Hora certa.
1: 2:31.
2: Previsão do tempo.
3: Previsão do tempo.
4: Domingo com previsão de tempo firme e seco em toda a região sul. O sol irá predominar entre nuvens. O frio perde força e as temperaturas ficam mais agradáveis no decorrer do dia. Em Rio Grande e Pedro Osório, os termômetros variam entre 11 e 22 graus. Em São José do Norte, máxima de 21 graus. Previsão do tempo com informações do Instituto Nacional de Meteorologia, IMET.
2: Previsão do tempo.
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2 horas e 45 minutos. 105,9. 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
1: Hora certa.
2: 3:02.
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1: Três horas e 16 minutos.

0: Hora certa.
1: 3:30.
2: Previsão do tempo.
3: Domingo com previsão de tempo firme e seco em toda a região sul. O sol irá predominar entre nuvens. O frio perde força e as temperaturas ficam mais agradáveis no decorrer do dia. Em Rio Grande e Pedro Osório, os termômetros variam entre 11 e 22 graus. Em São José do Norte, máxima de 21 graus. Previsão do tempo com informações do Instituto Nacional de Meteorologia, IMET.
2: Previsão do tempo.

0: 3h45.
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0: Hora certa.
1: 4:03.
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1: Hora certa.
0: 4:30.
2: Previsão do tempo.
3: Previsão do tempo.
4: Domingo com previsão de tempo firme e seco em toda a região sul. O sol irá predominar entre nuvens. O frio perde força e as temperaturas ficam mais agradáveis no decorrer do dia. Em Rio Grande e Pedro Osório, os termômetros variam entre 11 e 22 graus. Em São José do Norte, máxima de 21 graus. Previsão do tempo com informações do Instituto Nacional de Meteorologia, IMET.
2: Previsão do tempo.
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1: Hora certa.
2: 5 horas e 2 minutos.

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0: Hora certa.
1: 5:32.
2: Previsão do tempo.
3: Previsão do tempo.
4: Domingo com previsão de tempo firme e seco em toda a região sul. O sol irá predominar entre nuvens. O frio perde força e as temperaturas ficam mais agradáveis no decorrer do dia. Em Rio Grande e Pedro Osório, os termômetros variam entre 11 e 22 graus. Em São José do Norte, máxima de 21 graus. Previsão do tempo com informações do Instituto Nacional de Meteorologia, IMET.
2: Previsão do tempo.

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0: melhor que nós dois, hein, Simone Mendes?
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1: Ha ha!

0: Hora certa.
1: 6 horas.
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0: Hora certa.
1: 6:32.
2: Previsão do tempo.
3: Previsão do tempo.
4: Domingo com previsão de tempo firme e seco em toda a região sul. O sol irá predominar entre nuvens. O frio perde força e as temperaturas ficam mais agradáveis no decorrer do dia. Em Rio Grande e Pedro Osório, os termômetros variam entre 11 e 22 graus. Em São José do Norte, máxima de 21 graus. Previsão do tempo com informações do Instituto Nacional de Meteorologia, IMET.
2: Previsão do tempo.
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0: 6:47.
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2: Hora certa.
3: 6:55.
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5: Mas o Auxiliador, o Espírito Santo, que o Pai vai enviar em meu nome, ensinará a vocês todas as coisas. João capítulo 14, versículo 26. Espírito Santo, enviado por Jesus. Numa universidade prestigiada, o professor Gonçalves lecionava ciências ambientais e foi requisitado para uma expedição científica que poderia mudar o curso global da conservação ambiental. Antes de partir, o professor organizou uma aula especial a fim de justificar a sua ausência e prometeu que enviaria um substituto à sua altura, o Dr. Silva. Com a sua chegada, o professor substituto deu detalhes valiosíssimos sobre a expedição e conseguiu manter os alunos engajados e inspirados, seguindo os passos do seu grande mestre. Essa história tem como objetivo ilustrar a promessa do Mestre Jesus quanto ao enviar do Espírito Santo como auxiliador dos seus seguidores e de todos os que ainda vierem a crer nele. Ele não deixou seus seguidores abandonados e jamais deixará sozinhos aqueles que creem nele, como ele mesmo prometeu no Evangelho de João. Mas o Auxiliador, o Espírito Santo, que o Pai vai enviar em meu nome, ensinará a vocês todas as coisas. Hoje é celebrado o domingo de Pentecostes pela Igreja Cristã, o momento oportuno para entendermos que o Espírito Santo foi enviado por Jesus, a fim de compreendermos melhor as palavras do Mestre quanto à sua missão de morte e de ressurreição. O Espírito Santo nos mantém na fé, e até o nosso Mestre e Senhor retornar, é trabalho do Espírito Santo nos auxiliar em todos os aspectos da vida e nos ajudar a entender e praticar tudo o que Jesus nos ensinou e disse. Oremos. Vem, Espírito Santo, Auxiliador e Consolador, conduz a minha vida e ensina-me a amar os ensinamentos de Jesus que levarão a mim e a minha família para a eternidade. Em Cristo, amém.
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4: Hora certa. 7 horas.
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0: 7:31.
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3: Previsão do tempo.

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0: Hora certa.
1: 8:03.
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0: 8:35.
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5: Previsão do tempo.
6: Domingo com previsão de tempo firme e seco em toda a região sul. O sol irá predominar entre nuvens. O frio perde força e as temperaturas ficam mais agradáveis no decorrer do dia. Em Rio Grande e Pedro Osório, os termômetros variam entre 11 e 22 graus. Em São José do Norte, máxima de 21 graus. Previsão do tempo com informações do Instituto Nacional de Meteorologia, IMET.
4: Previsão do tempo.
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0: E aí, Sonsaço tocando pra você no encerramento aqui do Radiorama deste domingo. É domingo tocando pra você na programação da sua 105,9.
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0: É, que chega ao final, Radiorama que chega ao final. E a partir de agora, tá entrando no ar o Domingo e é um prazer estar com você, levando aqui a música, levando para você muita música legal e, é claro, contando com a sua participação no nosso 91647867. Posso até falar no 3232-2303, mas vamos priorizar o 91647867 para você mandar aí a sua mensagem de texto ou de áudio, tá legal? Não é para ligar nesse número. Não, nesse número não dá para você ligar, eu não consigo atender e conversar com você no 91647867. O que eu consigo é receber o seu WhatsApp e apenas isso, tá legal? Vamos juntos então, vamos até as 14h. A partir de agora então, muita música e a comunicação do Valeirão neste domingo lindo, maravilhoso que tá fazendo. E a gente vai juntos então, a partir de agora, até as 14h.
2: 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Hora certa.
3: 9h05.
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2: Hora certa.
3: 9h05.
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0: Que beleza. A partir de agora, então, está no ar. Está no ar. O Domingo. E é um privilégio estar aqui comunicando com você daí, levando para você muita música legal. Temperatura 15 graus. 15 graus nesse momento é a temperatura. E você que tá ligado, quero a sua participação, quero você comigo aqui nas ondas da nossa 105. Eu vou atualizar a temperatura, 15 graus realmente é a temperatura nesse momento pelo Tempo Rio Grande. 15 graus de temperatura então nesse domingão e essa medida aí foi às 9 horas da manhã, parcialmente ensolarado. Eu não sei onde é que é o parcialmente, porque aqui tá totalmente ensolarado, né? Tá bom demais, tá um domingo muito legal. Então, que bom estar com você. Você tá de folga hoje? Tá no domingão? Tá descansando? Tá de boa? Que legal. Você tá trabalhando que nem eu? Que bom, que legal também. Você tá desempregado? Puxa vida. Vamos conseguir um emprego pra você? Que tal? É, a gente vai sim e você vai conseguir. Pensamento positivo. E eu quero você junto comigo a partir de agora então até as 2 horas da tarde. Domingo no ar, 9 horas e 9 minutos. 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É. Agora sim. 9 horas e 10 minutos. 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Comer muitos produtos verdes. Não, não é para comer banana verde, não, tia. É para comer couve, é para comer couve-flor, é para comer coisas verdes, alface. Isso, pode perguntar, os médicos vão lhe contar. É bom demais. Vamos que vamos começar então. Tá com a primeira música pintando na ponta da agulha. Essa da ponta da agulha revela a idade do locutor, né? Lembra da ponta da agulha? Faz tempo, né? E aí, chegando por aí a turma do pagode com o Tô Te Filmando, Sorria. Essa daqueles meninos dos travessos, regravada. Toda vez.

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0: Essa música linda. Valeu, parabéns.
1: Obrigado, Zeca. Prazer é nosso. Amando você. Muito obrigado por tudo, meu amigo.
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1: Que beleza, hein? Por aí, Cleiton e Romário com Morena, ao vivo, em Brasília. Você ouviu ele gritar, né, no final, né, Brasília? Que bom, Cleiton e Romário, ainda esteve Bruno e Marrone com Zeca Pagodinho, de Tanto Eu Amar Você. Ferrugem e Som de Faculdade com Havaianas. Teve Tiaguinho com Billy SP, Em Busca da Minha Sorte. E também a Turma do Pagode, Tô Te Filmando, Fugidinha e Toma Jeito Coração. Coração tem que tomar jeito, né? Senão dá problema. Esse coração tá maluco, né? Pois então. 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Gente, eu vou trazer...
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1: Eu ia dizer que eu ia trazer a vinheta, mas a vinheta se antecipou, né? Eu vou trazer agora, depois da vinheta, o intervalo comercial e a gente continua com o nosso Domingo aí pintando música Gaudélia pra você. Te liga aí porque vai pintar um limpalanco daqui.

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3: Previsão do tempo.
4: Domingo com previsão de tempo firme e seco em toda a região sul. O sol irá predominar entre nuvens. O frio perde força e as temperaturas ficam mais agradáveis no decorrer do dia. Em Rio Grande e Pedro Osório, os termômetros variam entre 11 e 22 graus. Em São José do Norte, máxima de 21 graus. Previsão do tempo com informações do Instituto Nacional de Meteorologia, INMET.
2: Previsão do tempo.
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Domingo com a comunicação do Valeirão, que maravilha, que bom estar com você. Você tá ligado, tá preparando o que aí? Tá tomando café, Zen? É, recém tomando café? Que show, hein? Acordou mais tarde hoje, que bom, né? Domingão, tá de boa, fazendo aquele cafezão, já tá tomando chimarrão, hein? Tá tomando chimarrão já? Que beleza! Opa! Vamos lá, vamos junto aí até as duas, tia. É, como é que é? Já tá... Ah, mas tu é um vivente apressado, já tá limpando a churrasqueira e a área de serviço? Já tá limpando aí a área do churrasco, né? É, assador bem bom, é aquele que vai... É, já preparando, desde cedo, com calma, né? Eu gosto de ater a fogo na madeira primeiro, né? Depois eu largo um carvãozinho por cima. Ou se der pra transformar a madeira, bastante madeira em carvão, melhor ainda, né? Que beleza! Olha só, a Tayane da Junção tá ligadita conosco, querendo ouvir aqui Mari Fernandes. Beleza, um abraço, Tayane. O Fabinho do bairro Castelo Branco quer ouvir... O quê? Grelo? Grelo? Vou procurar por aqui, tia. Ainda também a Paula do Parque Marinha manda um beijo pra mãe dela, né? E pede pra tocar um reggae.

Raça Negra. O Anderson da Vila Militar quer ouvir Eduardo Costa. A Luana do Cassino quer ouvir Ana Castela oferecendo para a Turma da Praia. Alô, Turma da Praia. Ei, quem é a Turma da Praia? Você faz parte aí da Turma da Praia? Que legal, né? Quem faz parte aqui da Turma da Cultura é o João. Bom dia, me mandou aqui uma cuia com mate cevado e uma chaleira preta. Mas que barbaridade. Um abraço, João. Também tá ligado comigo, deixa me ver quem tá ligado comigo, o Fabiano Pachete tá dando bom dia. Bom dia, Fabiano. Mais uma mensagem que chega por aqui. Bom dia, aqui a fofa da Bernadette. Queria mandar uma música pro meu marido Valdir. Tomando um chimarrão, que maravilha. Um abraço aí pra fofa e pro Valdir. Não tem como não lembrar, né, de um quadro que tinha no Jô que dizia: ô Valdir, a gente temos aí... O Valdir era o atendente da farmácia, lembra disso? É, o Jô Soares fazia o Valdir, né? Ou melhor, o Valdir ele gritava, né? Ele atendia o telefone e dizia: a gente temos de tudo, a gente temos de tudo. Mas não tinha nada nunca na farmácia, né? Aí ele voltava ao telefone meio sem graça e dizia: esse a gente temos em falta, mas pode pedir que o resto a gente temos. Lembra disso, Valdir? O pessoal devia brincar contigo em função desse personagem do Jô, né? Também quem mais que tá por aqui, deixe-me ver, bom dia meu amigo Valerão, estou aqui tomando aquele chimarrão, mais ligado na 105, Cultura de Deus, abençoe nosso dia, aí que Deus abençoe sempre, né, o nosso domingo e todos os dias que temos por frente ainda, né, esse é o vovô, ligado aqui com a programação do Valerão. Também, ah não, olha aqui que eu recebo aqui uma fotografia de muitos quindins. Bom dia, trabalhando no Domingão, ligadinha na Cultura, um abraço, Roberta e André, feliz Domingão pra nós, com certeza, né, feliz Domingão pra nós, né, sempre, um abraço aí pra vocês, obrigado pela sintonia de vocês, e eu vou continuar tocando por aqui música, né, eu fico recebendo muitas mensagens, e aí acaba terminando a trilha e começando aqui, né, uma vinheta, me cutucar aqui a vinheta, né, mas que vinhetinha bem safada essa, tchê, vamos tocar a vinheta de novo agora e vamos rodopiar a primeira música gaudéria do programa. Cultura. Olha que beleza, tá chegando por aí. Eu pensei, o João Luiz concordou comigo, nós estamos formando um sindicato também, tchê. Quanto tá pros guri aí, tchê?

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Que beleza, tá pintando por aí uma milonga pra dona Sueli da Coab 2. Um abraço pra dona Sueli e pra Denise. Ligadas, sempre aqui na Cultura. E quem tem cultura, tem tudo. 13, voltando pras 10, bom dia.

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Que beleza, hein? Sensacional! Mas barbaridade, que pialada, hein? Por aí você ouviu o João Martins, o João Luiz Correia com o Sindicato dos Maridos, teve o Joca Martins com um Pano de Chão e ainda também o José Cláudio Machado com Milonga Abaixo do Mau Tempo. Beleza, mas que barbaridade, né? Coisa bem buena que é a música gaúcha. E você ouve também aqui, porque aqui é um saladão do Domingão. É um saladão do Valeirão, né? Tocando de tudo que é música aqui, misturada. Tudo junto e misturado. Num programa especial e único de domingo de manhã. E é claro, né? Contando aí com a sua audiência, contando com a sua participação no 91647867. 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Samuel é um garotão aqui de 4 anos. Eu tinha falado de 3 anos, mas ele fez 4 anos, né? E o Samuel, com 4 anos, ele precisa fazer uma cirurgia, que é para ele poder ter os seus movimentos, para ele poder caminhar, né, sem o recurso do andador. Ele é uma gracinha, menino super simpático, querido demais. E mesmo que não fosse, ele precisa caminhar, né? E você pode ajudá-lo a caminhar. Então ele precisa, gente, arrecadar R$30 mil para fazer essa cirurgia. Você pode ajudar, basta você entrar em contato ou então fazer um depósito pela chave Pix, ajudesamuca@gmail.com. Vai aparecer o nome da Fernanda Gonçalves Rocha, que é a mãe dele, tá bom? O banco é Caixa Econômica Federal, ou ainda você pode fazer com a chave Pix do CPF 012-826-530-24. E também é no nome da Fernanda Gonçalves Rocha. Ontem, inclusive, teve um jantar lá no Centro Português, né? Que foi realizado para angariar recursos aí para o Samuca, né? E continua valendo porque são R$30 mil, tia. Imagina que país é esse, né? Uma criança precisando de uma cirurgia tem que pagar R$30 mil para fazer o procedimento. Bom, vamos lá, né? Vamos continuar com música? Vamos continuar com música, vamos continuar com o programa, porque o programa vai até as 2 e eu preciso tocar música pra você. Preciso alegrar aí a sua manhã de domingo. Ligadita comigo lá em São José do Norte, o pessoal do Norte também me ouve, né? Mas que legal. Olha aqui, ó, bom dia, escutando Balia, São José do Norte. Oi, Balia.
também do Norte, também a Conceição. Bom dia, na escuta, um bom trabalho. Obrigado, Conceição, um bom trabalho, um bom domingo para você também. Aqui, Atracado, ligados na melhor rádio. O André, né, lá das Delícias da Dete, da Delícias da Dete, nada, da, deixa eu me ver aqui, da onde, deixa eu ver quem é que me mandou aqueles quindins, né, Águas Tuzuras da Roberta. É, o André também mandou aqui que tá ligado lá, né, ainda bem que o André não me mandou uma fotografia de uns quindins pra provocar o vivente aqui, né. Bom dia, um ótimo domingo pra vocês aí da rádio Bernardete na sintonia. Que maravilha, e aqui mais um aparelho de mate, né. É, que beleza, uma dessas cuia térmica, que bom, né, um abraço especial aí pra Juscelen, a Juscelen da Bernadette. E você, tá me ouvindo? Aonde você tá me ouvindo? Me manda uma mensagem aí que eu tô aguardando aí a sua mensagem. Vamos que vamos com o nosso programa, vamos que vamos com o oferecimento aqui do Escritório de Contabilidade Jorge Madruga, na Bacelar 513, e também o Ponto 10, o Ponto Rei. 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Vamos assim, ó. 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Entre tapas e beijos. Michel Teló. Dois faltando para as 10, bom dia.

0: Ana Castela vai ficar para depois do comercial, você ouviu por aí? Breno e Matheus com o DJ Ari, descer para ABC, você vai descer para ABC, Balneário Cassino? É, que legal, aí sim é descer para o ABC, né? Bem aqui no sul do sul.
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0: Na cultura você ligado, na cultura você muito bem sintonizado e já já eu tô voltando com o nosso Domingo.
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3: Hora certa.
0: Cultura 10 e 5.
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0: Que beleza, essa é a Cultura e esse é o Domingo. Domingo na comunicação do Valeirão. Você manda o seu WhatsApp no 91647867. 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Bom, vamos que vamos, né? A gente segue e traz por aqui mais participação. Que participação que a gente traz? Participação do ouvinte. O ouvinte que tá ligado aqui na nossa programação. Olha só, fala Augusto. Augusto Valerão, ouvindo aqui em Canguçu. Olha que legal. Em Canguçu, pessoal ouvindo aí na Toca da Onça. Aqui o Rodrigo de Pelotas. Quero ouvir aí aquela nova do Jorge Mateus para curtir no trânsito. Tá dirigindo, irmão, essa hora? Tá indo aonde? Alô, alô, quem fala? Dona Nair de São José do Norte. Coloca uma aí, Moda Sertaneja, do Henrique Juliano. Legal, tá aí, Dona Nair. Tá aí você que tá ligado, tá aí você que tá participando. Quem mais que tá participando aqui? Vamos ver, bom dia, Milson. Milson do Passinho. São José do Norte também, né? Fala, Milson. Vamos que vamos, tá chegando por aí mais música, tá chegando por aí o Shima Roots aqui na programação da 105. Cultura. Programação variadíssima pra você. Dos 8 aos 80. Toca tudo. Domingo. E o reggae. Na manhã linda e ensolarada de domingo. Bom dia, Zona Sul.

Maidan esteve chimarrões com Iemanjá. E por aqui é sucesso que não para, é o Domingo. Olha só, oi Valerão, estamos na escuta desde as 6:30, um bom domingo. Deus te abençoe, saúde e paz, abracito, Denise e Sueli Terra. Legal, obrigado Denise, um ótimo domingo para vocês aí. Também bom dia José Augusto, bom domingo para todos. Aqui na escuta dessa emissora, só toca música boa. Cléo da Cidade Nova, da Major Carlos Pinto. Legal, Cléo, que bom que você está curtindo aí a programação, que bom que você curte a programação da 105. Também bom dia, José Augusto, roda free som com o Tunai. O Tunai ou Roupa Nova. Abração e um ótimo domingo. Teu amigo ouvinte, Claudemir. Valeu! Valeu aí a mensagem, Claudemir. Também ligado comigo aqui, bom dia, 105,9, o Edinho. Bom dia, abraço pra você aí, Edinho. Obrigado pela mensagem, obrigado pela sintonia. Tá ligado, tá muito bem ligado aqui na nossa 105,9. Vamos juntos, vamos tocando pra você aqui o nosso Domingo. E o Domingo toca muito sucesso pra você. 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Domingo na sua 105,9, com músicas de todos os ritmos e estilos para você. 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
no pedido do ouvinte. Tá pintando por aí a música que o meu amigo Lucas Rocha pediu. Tá pintando frição e essa música é linda demais. E a Cléo disse que tá com um bom chimarrão curtindo aqui a nossa programação.

0: Essa música é linda, né? Free Song com Tunai. Aqui tem Bom Dia José Augusto, toca pra família Brito, a Flor e o Beija-Flor. Ótimo domingo a todos. Henrique e Juliano, que cantam. Ah, beleza, vai lá então. Henrique e Juliano pintando por aqui na programação.
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0: Participação da Marília Mendonça. Bom dia a você de Rio Grande, de qualquer lugar de Rio Grande, das ilhas, da Quinta, do Povo Novo.

0: Que beleza, cultura Zona Sul. Por aí você ouviu Frisson com Tunay e ouviu também Henrique e Juliano com Marília Mendonça, Flor e o Beija-Flor, tocando aqui no nosso Domingo. Domingo é show.
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4: Previsão do tempo.
5: Previsão do tempo.
6: Domingo com previsão de tempo firme e seco em toda a região sul. O sol irá predominar entre nuvens. O frio perde força e as temperaturas ficam mais agradáveis no decorrer do dia. Em Rio Grande e Pedro Osório, os termômetros variam entre 11 e 22 graus. Em São José do Norte, máxima de 21 graus. Previsão do tempo com informações do Instituto Nacional de Meteorologia, INMET.
4: Previsão do tempo.
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0: 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Levando pra você aqui a boa informação, levando pra você aqui muita música, levando pra você aqui muita música aí de todos os ritmos, de todos os estilos. Com relação à informação, né? Informação que a gente tem é que tem uma ocorrência em andamento pela Polícia Civil ali no quilômetro 22, 23 da 392. Né, foi encontrado um corpo naquela localidade, né, e a gente está esperando maiores informações por parte aí da polícia. Está tendo isolamento, né, e a gente vai trazer maiores informações. Não se tem nenhuma informação ainda porque está isolada a área. A Polícia Civil está no atendimento da ocorrência, né, e a gente fica aguardando aqui maiores informações referentes a esse corpo que foi encontrado. Pessoa sem vida ali nos quilômetros 22 e 23 da 392. E por aqui, né, a gente vai com música. Só que antes da música eu quero chamar sua atenção. 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Quando a Lotérica está aberta, vivente. Mas que coisa. E por aqui tá chegando quem? Tá chegando por aqui o Mano Lima. Rapaz, olha, o Mano Lima tem uma saída bárbara, né? Tem uma saída bárbara para resolver os problemas do Brasil. O problema é que a gente vai arrumar um problema com o meio ambiente, né? Conta pra gente aí, mano. O que que tu chegou? Que conclusão que tu chega com todo esse problema que a gente tá vivendo, guri?
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0: Parece que é botando um saco que tu criou a ideia, né? Conta aí pra gurizada.
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0: Eu vou.
1: Então vai, imundícia.
2: Esse cara eu admiro demais. É de Rio Grande, Odair Fernandes. E a tropilha, garrão de potro. Até pro chega mais, Vivente.

0: coisa por aí, Tropilha, Garrão de Potro, Odair Fernandes. Maravilha, né? Maravilha. Tocando por aqui pra você que tá ligado, pra você que tá sintonizado aqui no nosso Domingo. É, Domingo tocando pra você aqui as melhores músicas de todos os ritmos e estilos, né? Só no estilo gaúcho a gente tem uma barbaridade de músicas, né? Meu Deus do céu. E é bonita a nossa tradição, né? Bah! Bonita por demais a tradição do gaúcho. Pena que os gaúchos, né, de repente parece que estão meio sem brilho, né? É, de repente vão tocar lá para outros estados e aí mudam o jeito de tocar, né? Não pode, tem que tocar do jeito que toca aqui, tchê. É, tem que fazer como é feito aqui. Aí a gente vai demonstrar o que realmente é a nossa obra, o que é a nossa arte. Até porque quem por aqui se aproxega sempre sai falando bem do gaúcho. Seja da nossa tradição, do nosso chimarrão, da nossa música, do gaúcho cantando o hino do Rio Grande do Sul. É algo lindo de se ver, né? É algo bonito demais. Pois por aqui, falando em gaúcho, tem uma pergunta do meu amigo Renato, ou melhor, do meu amigo Renato nada, do meu amigo Flávio. O Flávio está me perguntando o seguinte: bom dia, Valerão, sabes me informar em qual CTG tem churrasco hoje? Eu sei que no primeiro domingo é no Sentinela, o segundo é no Bate Amargo, acho que o terceiro é no Rafael, mas hoje ninguém soube dizer. Pois é, aonde que é o churrasco hoje? Tem churrasco hoje? Aonde será que é o churrasco hoje? Alguém aí me informa, por favor, para mim poder informar aqui, né? O meu amigo Flávio, que está sempre ouvindo aqui a nossa programação. Também bom dia, bom domingo, essa música é pra quem? Quem é que mandou essa mensagem aqui? Deixe-me ver, o Altemir Vignol. O Altemir mandou uma mensagem de áudio também, né? Vamos ver o que o Altemir disse aí. Fala aí, Altemir. Bom dia, tchê.
1: Cara, o próximo alvo, Sindicato Rural.
0: Para aí, vamos de novo.
1: Joguinho aqui do bairro Lagoa. Próximo alvo, Sindicato Rural. Cara, abraço, meu amigo, baita programa aí, baita domingão. Estamos aqui preparando aqui uma gordurinha. Cara, demais, hein?
0: Beleza, valeu, querido, um abraço pra você, Guinho. Também quem mais aqui, o Luiz Fernando Lima. Bom dia, meu amigo Luiz Fernando Lima, Santa Maria, Rio Grande do Sul. Toca uma do Nelson Ned. Domingo à tarde. Abraço, saúde e paz. Luiz Fernando Lima, lá em Santa Maria, nos acompanhando pela rede social. Beleza, um abraço aí pra você, meu amigão. Também Lulu Machado. Bom, quero oferecer a próxima música pra minha mãe, ou melhor, perdão, pra minha irmã, Eva Almeida e o esposo. E todos os ouvintes, quem oferece é a Lúcia Machado. Obrigado pela mensagem, Lúcia. Também sou ouvinte de dia e de noite. Adoro dormir com música. Quem é que diz? A Eva Almeida do bairro América. Ela diz: bom dia, gostaria de oferecer a próxima música para o meu marido Antônio Almeida e para minha irmã Lúcia. Sou Eva Almeida do bairro América. Também deixe-me ver aqui o Alex Saad. Fala, Valerão, fazendo meu treino de corrida na Audiência da Cultura. Que beleza, tá correndo, nos levando nos fones. Maravilha, um abraço, Alex, bom treino para você. Também bom dia na escuta em Pelotas, Cássio Kurs. Beleza, um abraço aí, o Cássio Kurs em Pelotas nos acompanhando. E por aqui, a gente vai aqui tocando mais música. Mandando um abraço pro Johnny Cassoilo, também tá nos ouvindo, né? Johnny tá sempre ligado, principalmente quando tá aqui nos estúdios. Grande Johnny, fiz o Johnny trabalhar no domingo também, né? Vamos continuar, tá chegando por aí Mariana Fagundes. Cultura Zona Sul. É, ela disse que vai beber até... Não faz isso, menina, não vale a pena. Bom domingo pra você que tá ligado na cultura. Alô, Zona Sul, alô, Costa Doce.

2022, após 11 anos de relacionamento. Na época, uma traição por parte do jogador se tornou pública. Ao The Times, a Shakira diz que tem muita gratidão no coração por Piqué, mas descreve a fase conturbada em que viveu com o divórcio. Ela, que é tanto ela como Piqué, são pais de Milan, de 13 anos, e Sasha, de 11. Ela também conta que seu pai William, então com 91 anos, havia viajado para Barcelona para apoiá-la durante a separação, mas sofreu uma queda grave e precisou ser hospitalizado. Momentos difíceis aí que qualquer pessoa passa, até mesmo quem é famoso, né, gente? A Shakira, inclusive, que recentemente fez um mega show na praia de Copacabana do Rio de Janeiro, atrasou o show justamente até por questões de saúde do seu pai. Mas mesmo assim ela foi, brilhou no palco, fez um extraordinário show em Copacabana. E ela que lançou agora, nessa semana, a música Dai Dai, que é a música oficial para a Copa do Mundo 2026. Shakira fazendo enorme sucesso, como sempre, né? Uma grande estrela do cenário internacional, musicalmente falando. Ela arrasa com muitos sucessos. Aqui roda seguido Shakira Solteira, que é um dos sucessos recentes dela. E agora essa nova, esse novo lançamento Dai Dai, que é da Copa do Mundo para 2026. A gente vai para o rápido intervalo e a gente volta já. Sim.

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Muito bem, 4 horas e 4 minutos, 4 e 4. Você ouviu aí então o anúncio dos nossos patrocinadores, dos nossos parceiros aqui sempre trazendo muitas dicas especiais. E a gente segue por aqui agora com o programa Top Tarde na Rádio Cultura, integrando a Zona Sul e conectada contigo. Temperatura super agradável nesse domingo, 24 de maio de 2026, temperatura 17 graus na cidade do Rio Grande, sol predominando, céu aí, tem algumas nuvens, mas o sol predomina com toda a força nessa tarde de sábado, um vento bem tranquilo, bem calminho, tá uma tarde especial, para quem sabe tomar um chimarrão na frente de casa. É um domingo, na verdade, hoje domingo. Domingo especial para você aproveitar. Quero mandar um abraço para Eva do bairro Santa Rosa, para ela e para o Janjão. Eles estão ligados, estão sintonizados na nossa programação. E a Eva foi na carona da música da Ana Castela que a gente rodou no bloco anterior. Olha onde eu tô. Oferecendo especialmente para a netinha dela, a Mariana, que amanhã está de aniversário, completando 8 aninhos. Mariana, um grande abraço aqui do Rafael, do Top Tarde, da Rádio Cultura Zona Sul, para ti, que menininha tão especial, que traz muita alegria para a vovó, para o vovô, para os pais, né? E a gente agradece de coração a participação da Eva, do Janjão, e a gente ofereceu essa música, Ana Castela, Olha Onde Eu Tô, especialmente para ti, Mariana, que amanhã

completa mais um ano de vida. Muitas felicidades e muita saúde para ti, querida. Bora lá, 4 e 6, vamos em frente aqui com o nosso Top Tarde de domingo, trazendo mais música para você.

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0: Pura Zona Sul, Jota Quest, numa boa, Banda Eva, Eva e Glória Groove, nosso primeiro beijo. 4:17, esse é o Top Tarde, de domingo até às 7 horas da noite, aqui na 105,9, trazendo muita música e muita interatividade para você, também muitas novidades, informações, fofocas e tudo mais, a gente te conta aqui no nosso programa. Bora lá, trazendo mais música!
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0: Abrindo agora essa sequência com Luiz Fonsi, Daddy Yankee, Despacito.
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0: Cultura Zona Sul de propósito, tchau amor, Gustavo Lima diz pra mim e Luiz Fonsi com Daddy Yankee, Despacito, Despacito, Despacito, 4 horas e 28 minutos, não dá pra acelerar muito, às vezes tem que ser devagar, devagarinho, como diz o Martinho da Vila, é devagar, é devagar, é devagar, é devagar, devagarinho, quase parando, não, também não dá, né? Assim não dá. Bora lá. Bom, falando agora um pouquinho de esporte aqui da dupla Grenal. Ontem não deu bom pro Inter, hein? Não deu mesmo. O técnico Luiz Castro demonstrou mais... Não, para aí. Esse aqui é o do Grêmio. Sai pra lá. Agora é o Inter. O Inter que perdeu para o Vitória por 2-0 no Barradão. Gols marcados por René e Diego Tarzia nesse sábado. O resultado negativo... em Salvador, coloca fim a uma série de 7 jogos sem derrotas. O técnico Paulo Pezzolano lamentou a falta de efetividade da equipe no jogo. Segundo o treinador uruguaio, o adversário foi mais eficaz na hora de concluir as jogadas. Agora, para o jogo contra o Bragantino no próximo domingo em Bragança Paulista, Pezzolano terá um grande problema. Bernabé foi expulso e será desfalque assegurado. Por outro lado, o Carboneiro retorna de suspensão e fica à disposição. Será o último confronto colorado no Brasileirão antes da parada para a Copa do Mundo. Não deu bom para o Inter ontem não, hein? Bora lá, quem mais aqui? Agora falando do Grêmio, o Luiz Castro demonstrou mais tranquilidade na entrevista coletiva após o Grêmio vencer o Santos por 3-2 de virada nesse sábado na Arena em Porto Alegre pelo Brasileirão. Foi o segundo triunfo importante do tricolor gaúcho na semana, já que a equipe vinha de resultado positivo contra o Palestino para a Libertadores. Ele disse o seguinte: tivemos frieza e fomos uma equipe madura, mesmo no momento de dificuldade. A torcida foi fundamental, assim como os jogadores, para atingirmos a vitória. Obrigado pela forma apaixonada, mesmo nos momentos mais difíceis, foi fiel. Isso é fundamental para uma onda positiva, destacou o treinador gremista. Questionado sobre como gerencia os momentos de crise no vestiário, o técnico revelou que aposta na sinceridade e no trabalho duro. Ele comentou que repassa sua experiência de vida para que atletas coloquem suas qualidades no campo de batalha sem se esconder das responsabilidades. A gente faz uma rápida pausa e na sequência voltamos com mais Top Tarde de domingo.
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6: Previsão do tempo.
0: A semana começa com previsão de virada no tempo com a entrada de uma nova frente fria na região sul. Ao longo desta segunda-feira, muitas nuvens com pancadas de chuva e trovoadas isoladas. As temperaturas permanecem agradáveis. Em Rio Grande, mínima de 13 e máxima de 22 graus. Em Pelotas, máxima de 20 graus e em São José do Norte a temperatura máxima pode chegar nos 23 graus. Previsão do tempo com informações do Instituto Nacional de Meteorologia, INMET.
5: Previsão do tempo.
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É, a cultura, o FM que vai mais longe, toda a Zona Sul ligada e conectada aqui na 105,9 FM. Agradecemos demais por todos que nos ouvem em Pelotas, São Lourenço do Sul, São José do Norte, Capão do Leão, para quem nos ouve em Jaguarão, Pedro Osório, Cerrito, quem nos acompanha em Morro Redondo, Canguçu. Muito obrigado pela audiência, a Zona Sul ligada aqui. E o programa Top Tarde de domingo até às 7 horas da noite. Lembrando que às 19 horas tem o especial de domingo aqui na nossa emissora. A partir das 7 horas tem o especial de domingo. E às 9 horas da noite tem o noturno 105,9 de domingo também, super especial. Hoje com Paulo Ricardo, das 9 da noite até às 2 da madrugada. Depois, 2 da madrugada, tem ele, Paulo Roberto Djavan, e Insônia, o programa Insônia. Ele tem insônia, nós também temos, como diz o colega Marquinho, né? Pois é, a cultura com a programação 24 horas pra você. Ao vivo!

Cultura Zona Sul, Ferg com Big Girls Don't Cry. Você ouviu também Ana Vitória, Matheus e Cauã Fica e Vitinho Imperador Love Farsante. Mais uma sequência para você aqui no Top Tarde de domingo, ligado e sintonizado na 105,9 FM. Quero mandar mais alguns abraços aqui, ó. Boa tarde, meu amigo Rafael, um ótimo domingo, abençoado. E queria pedir a música do Dilcinho, Péssimo Negócio. Vai para o meu esposo, Marcelo, meus filhos, Juliana e Richard. E eu tomo café passado como café solúvel. Provei o café descafeinado, é mais caro e muito bom. Aprovado, um abraço da amiga Catiane do bairro São Miguel. É, a Catiane tá falando, por que ela tá falando do café? Porque hoje é o Dia Nacional do Café. Eu já tomei o meu café solúvel aqui hoje, né? Tomei o café solúvel, bem quentinho, cafezinho tem que ter, ainda mais no trabalho, assim, a gente toma aquele café, daquele pique, daquela energia, é bom demais. Hoje é o Dia Nacional do Café. O café descafeinado já tomei, já também, Catiane. Eu particularmente, da marca que eu comprei, eu gostei. Não tinha nenhuma diferença, assim, do café normal dessa marca que eu acabei consumindo. Gostei demais, né? E até não tem aquela necessidade, eu consegui tomar o café descafeinado sem açúcar. Sem açúcar, bom demais. Não sei das outras marcas, né? Mas pelo menos da que eu tomei, tava de boa. Boa tarde, na escuta em Pelotas, Cássio Kurz, no bairro Fragata. Grande abraço, Cássio. Muito obrigado pela tua audiência. A Maria Alice do bairro São... Não, Maria Alice é do Cidade Nova, né? Do bairro Cidade Nova. Ela pede a música com Viviane Batidão. Olha bem pra mim. Essa é outra que gosta de café, né, Maria Alice? Gosta de um cafezinho. E você que está ouvindo, acompanhando a nossa programação, gosta de um café? Como é que tem que ser o seu café? Passado? Solúvel? Tem que ser descafeinado? Como é que é o teu café? Com açúcar? Sem açúcar? Com adoçante? Pois bem, 991-64-7867 é o nosso WhatsApp. O telefone, para quem quiser ligar, pode ligar, tá liberado. 3232-2303. Agora faltando 10 minutos para 5.

0: Tá aí, Viviane Batidão, olha bem pra mim. Dilcinho, Péssimo Negócio e Fernando e Sorocaba, Madrid. Agora 5 horas e 1 minuto, programa Top Tarde de domingo até às 7 horas da noite. Gente, domingo você sabe, né? Por muito tempo na televisão brasileira, domingo foi dia de Silvio Santos no SBT. Gugu Liberato também no SBT e o Faustão na Rede Globo, né? Claro que os dois aí já não estão mais entre nós, o Silvio Santos e o Gugu não estão mais entre nós. O Faustão não está mais no ar na televisão, passou por alguns problemas de saúde nos últimos anos, isso acabou afastando ele da televisão. E o filho dele, o João Silva, ele que continua, ele está apresentando até mesmo um programa no SBT, o programa do João. Em recente entrevista, ele falou como está o estado de saúde do apresentador Fausto Silva, que está afastado dos holofotes nos últimos 3 anos por problemas de saúde. Ele segue estável, aproveitando a vida fora da televisão junto à família. Em entrevista ao canal Achismos TV de Maurício Meirelles, João Silva, filho do artista, revelou que o pai adora assistir a produções brasileiras e acompanhar a internet pelo Instagram. Ele gosta muito de assistir os Reels. Ele tem até um perfil fake para acompanhar e bisbilhotar tudo que rola por lá. Ele foi questionado, João foi questionado sobre um possível retorno de Faustão à televisão brasileira e em resposta ele afirmou que a família está à espera de que ele se recupere 100% antes de tomar qualquer decisão. Desde o começo de 2026, o veterano apareceu ocasionalmente em cliques acompanhado de amigos e familiares. No final de abril, ele chegou a ser filmado pelo criador especializado na raça italiana de cachorro Cane Corso, o Victor Gabriel, após receber um filhote. No vídeo, o Victor agradece a Faustão e diz que o apresentador foi um dos primeiros em trazer e investir nessa raça de cachorros no Brasil. O que surpreendeu os fãs foi o artista não estar na cadeira de rodas que o tem amparado nos últimos tempos. Na última semana, o Fausto também surgiu em um registro em que celebra o aniversário do filho caçula Rodrigo, que completou 18 anos de idade. Deseja vida longa para o Faustão e muita saúde e recuperação. E por que não, estando restabelecido, voltar à televisão brasileira? Certamente convites e portas abertas para ele não faltariam. Bora lá, a gente vai para o intervalo e voltamos já. Tem mais, muito mais Top Tarde de domingo para você.
1: 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Hora certa.
0: Cultura 5:04.
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0: Seguimos por aqui na Cultura, integrando a Zona Sul e conectada contigo. 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Não, aí é Rafael Chaves RG, tá, gente? O da emissora da Rádio Cultura Zona Sul 105.9. Não dá pra misturar as coisas. O meu é Rafael Chaves RG. 5:05, vamos dar aquela atualizada na temperatura, porque agora o sol começa a se pôr. Tá chegando o entardecer e o anoitecer se aproxima, mas a temperatura segue em 17 graus aqui na cidade. Bora lá, abrindo mais uma sequência. Com MC Daniel e Glória Groove. 5 e

0: Jorge Mateus, logo eu, Coldplay, Viva La Vida e MC Daniel com a participação de Gloria Groove, Nunca Mais. Top tarde de domingo até às 7 aqui na 105,9, 5 horas e 16 minutos. 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

0: da Zona Sul, Magic com Rude, Lulu Santos, Tempos Modernos, Zé Vaqueiro, Chão de Avião, Que Pancada de Mulher. E Bom Gosto abriu a sequência com Jeito Carinhoso. 5:30, esse é o programa Top Tarde, de domingo até às 7 horas da noite. E eu te trago agora uma informação, porque há 6 dias, aproximadamente, 5 dias já hoje, do fim do prazo da entrega da declaração do imposto de renda, 30,2% dos contribuintes ainda não acertaram as contas com o leão. Até às 5:57 de sábado, a Receita Federal recebeu mais de 30 milhões de declarações do Imposto de Renda Pessoa Física 2026. O número equivale a 69,8% do total de declarações previstas para este ano de 2026. Nesse ano, o fisco espera receber 44 milhões de declarações. Tradicionalmente, o ritmo de entrega aumenta nas últimas semanas do prazo. Segundo a Receita Federal, 62,3% das declarações entregues até agora terão direito a receber restituição. É importante, porque quem não fizer a declaração no prazo, o prazo termina às 23:59 do dia 29 de maio. Quem não declarar pode pagar multa de R$ 165,74 ou 1% do imposto devido, prevalecendo o maior valor. Daí então a informação, a gente vai para o intervalo, na sequência a gente volta trazendo mais Top Tarde para você. 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
2: Previsão do tempo.
0: A semana começa com previsão de virada no tempo com a entrada de uma nova frente fria na região sul. Ao longo desta segunda-feira, muitas nuvens com pancadas de chuva e trovoadas isoladas. As temperaturas permanecem agradáveis. Em Rio Grande, mínima de 13 e máxima de 22 graus. Em Pelotas, máxima de 20 graus. E em São José do Norte, a temperatura máxima pode chegar nos 23 graus. Previsão do tempo com informações do Instituto Nacional de Meteorologia, INMET.
1: Previsão do tempo. 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
0: Cinco horas e 5:32, 5:32, de volta aqui com o programa Top Tarde, de domingo até às 7 horas da noite. Lembrando que 7 horas da noite tem o especial de domingo. No especial de domingo hoje tem o Radiorama, os maiores sucessos das décadas de 70, 80, 90, comecinho dos anos 2000, músicas internacionais e nacionais passam por aqui, então imperdível. Coladinho aqui com o nosso Top Tarde de domingo, tem especial de domingo Radiorama. Fique ligado na 105,9. Depois, logo mais às 9 horas da noite, ao vivo noturno 105,9, hoje com Paulo Ricardo, também tocando as melhores músicas, os maiores sucessos. A interatividade segue tanto pelo WhatsApp como pelo telefone, você interagindo e participando da nossa programação. 2 da madrugada tem Paulo Roberto Djavan e o Insônia, também agitando a madrugada, porque ele não dorme, ele não para e ele traz a melhor programação da Zona Sul na madrugada aqui na 105,9. 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Essa é a programação da Cultura, feita com carinho para você, nosso ouvinte. 5h35. 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

Ferreiro. Aonde é o céu? É, você ouviu também por aqui os Barões da Pisadinha, Camila Atitude 67, Cerveja de Garrafa e Murilo Ruf, Deixa Eu. Quero mandar uns abraços aqui para quem está ligado, para quem está acompanhando a nossa programação. Oiê, na escuta, um bom trabalho, a Conceição está ligada, está sintonizada com a gente. Conceição, um grande abraço para ti, boa tarde para ti, já quase boa noite, bom comecinho de semana, tá certo? Eu não posso deixar de mandar um abraço todo especial também para minha mãe, Dona Luciara, que está acompanhando o programa, também está sintonizada, mandou mensagem, tô na escuta, filho. Ah, que bom, mamãe. Grande abraço, obrigado pela audiência. Quem está nos ouvindo, está ligado, está sintonizado com a gente, pode mandar mensagem para cá, 991-64-7867, é o WhatsApp da Cultura, 991-64-7867, é o WhatsApp da Cultura, para tua participação. Quer ligar para cá também? Pode ligar, 3232-2303, é o telefone da Cultura, para você também registrar, dar o seu alô e dizer de onde você está acompanhando a nossa programação, onde está acompanhando a Cultura. Um grande abraço para todo mundo que está trabalhando, assim como eu, nesse domingo. Para quem trabalha na área da segurança, na área da saúde, motoristas de aplicativo, taxistas, caminhoneiros. Onde mais ter a sua companhia nesse domingo? Bora lá, trazendo mais música, faltando agora 11 minutos para 6.

0: Aí você ouviu Exalta Samba, tá vendo aquela lua? Pra recordar um dos maiores sucessos dessa banda de pagode. Essa música que foi composta por Thiaguinho, que então era o vocalista, um dos vocalistas. Isso foi lançado no ano de 2010. E também do Pezinho, a música que foi o primeiro single do álbum comemorativo Exalta Samba 25 anos ao vivo. A letra mistura uma tentativa de conquista com uma declaração de amor romântica e bem humorada. A música que conta a história de um rapaz que tenta chamar a atenção da pessoa amada. No refrão ele usa a lua como símbolo máximo de devoção, afirmando que seria capaz de buscar o astro no céu se ela pedisse, mas ressalta que o brilho da lua nem se compara ao da amada. Tá aí, sucesso de 2010 que você ouve aqui na Cultura no Top Tarde de domingo. Você ouviu também Henrique e Juliano, Traumatizei, e Katy Perry, o Roar, aqui no nosso Top Tarde. Bora lá, agora trazendo mais informações. Informações não, fofoca, né? Aqui a temperatura agora em Rio Grande, 16 graus, mas tem gente que lá, por exemplo, no Rio de Janeiro, no Nordeste, curte uma praia no domingo, né? Como é o caso da atriz Andréia Beltrão, que aproveitou bastante o sol que pairou no Rio de Janeiro e saiu de casa para jogar futebol na praia de Ipanema, na zona sul da capital fluminense. A atriz esteve acompanhada pelo marido, o cineasta Maurício Farias. Em clima de romance, ela ganhou um beijinho discreto e singelo do amado. Os dois sempre são vistos na praia e os paparazzis de plantão não perdem uma oportunidade de fotografá-los. Em um dos momentos capturados pelo profissional, André mostrou a sua habilidade no futebol e fez vários lances no jogo. A atriz que está no elenco da nova série da Netflix, Enfim Sós, que ainda não tem data prevista para estrear. Ela vai fazer um par romântico com o ator Fábio Assunção, com quem também protagonizou um casal na série de comédia Tapas e Beijos da TV Globo. Então, quem pode, pode, né? Nós aqui no Sul, para irmos na praia, só para ficarmos de boa, olhando o mar, tomando um belo chimarrão. Hoje estava um dia propício para isso, né? O sol predominou ao longo de todo esse domingo. Mas para entrar na água, gente, com 16 graus, tem que ter muita coragem. Mas lá tá mais agradável, né? Lá as temperaturas acima dos 20 graus. Hoje é 23, agora é 23 no Rio de Janeiro. Mais cedo provavelmente devia de estar mais. Bora lá, rápido intervalo e a gente volta já.
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0: Cultura 6:02.
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6:03. Se ligado aqui na Cultura, integrando a Zona Sul e conectada contigo. Programa Top Tarde de domingo até às 7. Temperatura aqui na cidade do Rio Grande, 16 graus, a umidade relativa do ar em 87%. Por aqui você sabe, tem muita música boa e tá chegando mais por aí.

0: Cultura Zona Sul, Traia Véia e João Gomes, Colo de Menina, Chapel Run com Good Look Baby, Anitta, Mania de Você, Henry Freitas, Cadu Martins e Lúcio Medeiros, Super Fantasticamente. 6:15, quero mandar mais alguns abraços aqui, boa noite, 105.9, bota Vitor e Léo Borboletas, bom final de semana. Bom final de semana, de domingo pra nós, o Edinho, quem mandou essa mensagem. Tá certo, Edinho, daqui a pouco a gente roda pra ti, Vitor e Léo Borboletas. Quero mandar um abraço também todo especial para a Dina Bezerra, amigona, que tá ligada, que tá sintonizada. E mandando um abraço para ela, eu mando um abraço também para o meu amigão do peito, Carlos Gentil, que também está acompanhando a nossa programação desde as primeiras horas já do Top Tarde, mas eles já estavam ligados no Domingo antes, né? Então, um grande abraço para vocês, amigos queridos. Obrigado pela sintonia. 6:16, a gente te traz mais música agora. Esse é o Top Tarde de domingo, até às 7.
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0: Olivia Dean com Man I Need, Mari Fernandes, Telefone Sem Fio, Seu Jorge, Burguesinha e Banda 1120 pra você. 6 horas e 30 minutos, gente, 8 em cada 10 pesquisas já notam interferências. 8 em cada 10 pessoas já notam interferências das mudanças climáticas em seu cotidiano, sendo que quase metade julga esse impacto intenso. Isso dá cerca de 85 pessoas. Essa foi uma pesquisa que foi realizada sobre a transição de energias sujas para limpas e que foi obtida pela Agência Brasil e será lançada na próxima quarta-feira, dia 27. Então está aí um dado importante. Como resultado das mudanças climáticas, as principais reclamações dos 2.630 participantes ouvintes foi ter que arcar com um custo maior de vida, problemas de saúde física, obstáculos ao acesso a seu local de trabalho, adoecimento mental, perda de renda e perda de emprego. A proporção de brasileiros que confia que o governo deve ser a principal figura a garantir proteção de trabalhadores e trabalhadoras nesse contexto é de 7 a cada 10. Outros indicados a essa função são empregadores e grupos auto-organizados como os de direitos socioambientais. A preferência pelo Estado como agente mais adequado para apresentar soluções de mitigação e outras medidas pertinentes surpreendeu os pesquisadores. O levantamento ainda demonstra elevada consciência de que os modelos de produção e consumo da sociedade precisam ser transformados para enfrentar a crise climática. No total, 74% concordam totalmente com tal afirmação. Aí então, dado importante, realmente a gente percebe aí as mudanças no clima. Tivemos a enchente há 2 anos atrás aí, e agora é sempre necessário ter atenção e esperamos sim do poder público uma ação mais efetiva, mais ativa para prevenir nossas cidades, nosso estado, nosso país de eventos climáticos extremos que acontecem e estamos vendo com mais frequência em todo lugar do mundo. Em todo mundo a gente vê e percebe isso. Bora então para o último intervalo, na sequência, a saideira do Top Tarde de domingo. 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
2: Previsão do tempo.
0: A semana começa com previsão de virada no tempo com a entrada de uma nova frente fria na região sul. Ao longo desta segunda-feira, muitas nuvens com pancadas de chuva e trovoadas isoladas. As temperaturas permanecem agradáveis. Em Rio Grande, mínima de 13 e máxima de 22 graus. Em Pelotas, máxima de 20 graus. E em São José do Norte, a temperatura máxima pode chegar nos 23 graus. Previsão do tempo com informações do Instituto Nacional de Meteorologia, INMET.
1: Previsão do tempo.
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0: 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Chegando então para o último bloco do Top Tarde de domingo. Abrindo com essa dupla aqui, Vitor e Léo Borboleta, 6h35.

Cultura Zona Sul, Calcinha Preta, Meu Grande Amor, Grupo Presença, Erro Gostoso, Mal Acostumado e A Gente Se Entrega. E Vitor e Léo abriu a sequência com Borboletas. Faltando 13 minutos para 7 horas da noite, temperatura aqui em Rio Grande, 16 graus.

0: nós, hein?
1: De novo, amiga.
2: Aí, você ouviu Marvila, Ayla e Mandalim, Nike Shortinho. Gustavo Mioto e Ana Castela, Princesa. Também tivemos aqui Justin Bieber, Daisies e Maneva, Me Entenda, finalizando esse Top Tarde de domingo aqui na programação da Cultura Zona Sul. Quero agradecer demais a sua audiência, para você, por você que estava ligado desde as 2 horas, que na verdade já estava bem antes acompanhando o Domingou com o Valeirão e depois seguiu acompanhando ou foi chegando. Bom, importante, eu pude contar com a sua audiência, pude contar com a sua participação aqui no nosso WhatsApp, no nosso telefone. Muito obrigado, foi bom demais poder estar aqui junto com você nesse domingo. Bom, mas a programação boa, a melhor programação, não vai parar por aqui, porque tem continuidade depois do intervalo. Tá chegando aí o Radiorama, o especial de domingo com o Radiorama, os maiores sucessos das décadas de 70, 80, 90, comecinho dos anos 2000, vão passar por aqui, músicas nacionais e internacionais. Depois, 9 horas da noite, tem ele, Paulo Ricardo, no comando do Noturno 105,9. E às 2 da madrugada, tem Insônia com Paulo Roberto Djavan. Eu vou ficando por aqui, agradeço demais a audiência de vocês, desejo a todos um excelente fim de domingo, um bom começar de semana e nos encontramos na programação. Tchau, tchau, gente, fui!

0: 19 horas e 1 minuto.
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0: Previsão do tempo.
1: Previsão do tempo.
2: A semana começa com previsão de virada no tempo com a entrada de uma nova frente fria na região sul. Ao longo desta segunda-feira, muitas nuvens com pancadas de chuva e trovoadas isoladas. As temperaturas permanecem agradáveis. Em Rio Grande, mínima de 13 e máxima de 22 graus. Em Pelotas, máxima de 20 graus. E em São José do Norte, a temperatura máxima pode chegar nos 23 graus. Previsão do tempo com informações do Instituto Nacional de Meteorologia, INMET.
0: Previsão do tempo.
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